Cinturinha de rádio comunitária de Sparks. Depois, na segunda hora, não recordaria alguns sucessos da música cabo-verdiana da outra hora. Já não te devolto, Salima Bolha, na boa rádio comunitária. Parabéns de hoje fazer a seleção musical. Na última parte desse bom manhã, seria na boa cinturinha amiga do 88.1 FM. Já você, Maneiro Bota, participa de hoje através de páginas de Facebook de manhã. RC, também de rádio comunitária. Bota, liga ali para nós, 241-3855. Bota de música de boa preferência. Então, aquele abraço bem especial para boa. Bom dia, já não está com 11 horas e 6 minutos. Até meio-dia, seleção musical é bossa. Caro vindo até meio-dia, seleção musical é bossa. Tinha uma mensagem na página de manhã RC. Tinha uma mensagem na página de rádio comunitária de Espargos. Liga 241-3855. Participa nessa primeira edição da semana, neste espaço de música SAP. Primeira oferta musical. Galha de nossa, para tudo quem te ligou, na sequência, de boa música.

Boa música, foi oferta musical das equipas ali na sintonia de Boa Rádio Comunitária de Disparos. Na sequência, vou saber, a partir de agora, a seleção musical é vossa. Tchau, uma mensagem em 88.1 FM, Bob de Música de Boa Preferência. Ou liga 241-3855. Outra mensagem, moda Vânia, escreveu-nos Bom Dia Fábio, um crevi freirianas Guerreira com bossa.

Fastidio com Bossanga por icona de seguir. Vou-te convidar para participar de manos da nos página. Não te bate sem medir, mas vou de forma tranquila e seleção musical de Bossa. Agora e Suzy, que escreveu nos. Bom dia, Fábio. Um grau Filipe Monteiro, não merece.

I Love You de Giorgi, ali na boa Rádio Comunitária de Espargos, nota Sigi Mabô, ali na Rádio Comunitária de Espargos, 88.fm, 11 horas e 27 minutos, edição pós segunda-feira, dia 13 de julho. Então, obrigada pela preferência, uma ótima segunda-feira e uma ótima semana, e que tudo está a correr bem nesse dia de hoje, caro ouvinte, e obrigado a todo quem que trigou de manhã hoje na RC. Agora, pedindo-nos ouvindo, Ana, escreve-nos bom dia, creio que o Vitónio fica doçura.

Pois é, então, para boa que te ligado, agora pedido nos 20 anónimos, escrevendo-nos, olá, bom dia, Fábio, por cool, favor, possível, tocar a música de Tony Fica e Bugi Martins, nota combina, obrigado, para besouro, bom trabalho e bom início de semana. Assim foi pedido nos anónimos, ele quer ouvir música de Tony Fica e Bugi Martins, nota combina.

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Boa, boa, anotei António Silva, escrevendo hoje, bom dia Fábio, queria ouvir música de convivência de Valcheline, começo, bom começo de semana para tudo, gente. Um abraço para o bom António Silva, obrigado pela preferência.

10 anos ganha fim, foi um prazer enorme estar de uma boa daqui a nada no TGN Informações e mais para frente nas páginas desportivas. A você manter igual de uma nós. Vou te despedir aqui, Irani, que eu vi Gari passada. Foi um prazer desde 8 horas de uma boa manter igual de uma sintonia de RC. Continuação de um bom dia e de um ótimo serão na sintonia de Rádio Comunitária de Espargos.

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1: Olá, caro ouvinte, então pedimos a sua especial atenção. Vamos a aviso e anúncios essa hora. Começamos este aviso com este anúncio da Câmara Municipal do Sal. 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Encontra-se depositado na Secretaria de RC um cartão nacional de identificação pertencente a Márcia Lopes Teixeira. Pede-se a dona para fazer o seu levantamento na Secretaria de RC nos horários normais de expediente. 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

0: 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Inscrições abertas para o futuro espaço educativo com valência para creche e jardim de infância em Ribeira Funda. O Pelouro da Educação da Câmara Municipal informa que se encontra abertas as inscrições para o futuro novo espaço educativo de Ribeira Funda, localizado no lado de Campo Cifrão, destinado às valências de creche e jardim de infância. Convidamos a todos os pais encarregados de educação com crianças entre os 3 meses e os 5 anos a efetuarem as inscrições no Gabinete de Educação, na Biblioteca Municipal Jorge Barbosa, das 8 às 16 horas, munidos de documentação exigida. Mais uma vez, então, aviso à Câmara Municipal do Sal a alteração do sentido de trânsito em Santa Maria. 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O Pelouro da Educação da Câmara Municipal do Sal informa que se encontra abertas as inscrições para o futuro espaço educativo da Ribeira Funda, localizado ao lado do Campo Cifrão, destinado às valências de creche e jardim de infância. Convidamos a todos os pais e encarregados de educação com crianças de entre os 3 meses e os 5 anos a efetuar inscrições no Gabinete da Educação na Biblioteca Municipal Jorge Barbosa, das 8 às 16 horas, munidos de documentação exigida. 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E por último, caro ouvinte, encontra-se depositado na Secretaria de RC um cartão nacional de identificação CNI pertencente a Márcia Lopes Teixeira. Peça a dona para fazer o seu levantamento na Secretaria de RC nos horários normais de expediente. Ora, vindo assim, foi mais uma edição da Agenda de Informações. Gratos pela atenção dispensada. Continuação de um ótimo serão na sintonia da RC.
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0: Começando hoje a página desportiva ali na Boa 88.1 FM, de flop de campeonato regional de sub-19, já tem campeão esse fim de semana ali no ativo, última jornada. Guga Rocha venceu a IF por 6-3 e é fixe vencer Académica por 5-2. É fixe, na quarta-feira passada tinha vencido Minifoot para 4-0, ser campeão. Esse dia foi um jogo de consagração, onde os jogadores receber 6 troféus e 6 medalhas. Eu também valia a boleia de Desporto Salgadinho, Gui, treinador de equipa de EFIS.
1: Equipa de EFIS, tricampeão regional de sub-19. Gui, fazer um balanço dessa época ali, sim.
2: Essa é uma época como sempre, o nosso programa nos início de época. Nós começamos mesmo quando nós preparar a Liga Juvenil, depois quando nós preparar sub-17, sub-19, com a programação que nós vamos fazer. Então, eu nunca tive sucesso na sub-17, então é a responsabilidade do
1: falando no geral, esse campeonato mais acessível do que o ano passado, nem por isso. E agora para a próxima época? Para a próxima época não, para nacional, ainda tem nacional.
2: Vai pensar para o segundo desafio, sinceramente. Mas não te garanti que o Nautilus vai fazer um bom nacional.
1: Uma pergunta da Algebeira: os desafios de Zona são mais fortes que tanto passado?
2: Tem porção que sim. Este tipo que é fácil de fazer competição na segunda divisão, ou na primeira divisão, com o tempo mais experiências.
0: Palavras então de Gui, depois de equipa de EFIS Sagramanjo, vez campeão regional de sub-19, e desde que a Federação apostou na provas nacionais de sub-19, só a EFIS é que tem sido campeão nessa modalidade. Então a EFIS maior no flop, na passada quarta-feira tinha vencido, então esse fim de semana ali foi consagração. Também esse fim de semana ali não tive outro consagração na campeonatos regionais. Equipa de Lana, apesar de estar faltando uma jornada para fim, Lana vencer a equipa de Ourense para 3-1. Lana Sagra, campeã regional de futebol feminino. Também o Vili Sabola, treinador adjunto de equipa de Lana.
3: Dilha de Sal, futebol feminino, o que é que representa a conquista? Mais este título?
4: Yeah, por acaso é mais um campeonato para Lana. É uma equipa que povo entre aspas, fala mais tava, cabote, que estava também participando no campeonato regional. Olha, prova dada, as meninas estão tudo parabéns. Vitória é para esse. Espetáculo incrível, fazer um campeonato incrível. Agora, quarta-feira, vamos abrir fechar chave de ouro. E além de dedicar a vitória para esse, nós dedicamos para o nosso dirigente, que é de Dão, também, que estava passando um momento difícil. Por isso, acho que até o garoto. Então, a vitória que não é uma pele.
3: Portanto, lá na Tabasta, na Amazônia Nacional, qual é que expectativas?
4: É para mais longe possível. Queda. Passo a passo, como nós chegamos para não atingir o objetivo. Lana sempre para estar acima. Alta habituada naquele tipo de andança, né? Então nada que te vá tremer. É tentar chegar mais longe possível na Nacional, quiçá apresentar-se para passar.
0: Palavras então de Sabora, treinador adjunto de equipa de Lana. Lana, mais uma vez, então, sagrado campeão. Lana, que vencedor em por 3-1. Eu também ouvi a jogadora de Lana ali.
5: Olha que sentimento nesse momento. É grandioso. Lana passou por um desafio em que, mesmo não pensa que Lana cantava, participa a Ezon, mas no uni, no bata, trabalha, no pessoal, bata, cria um grupo onde que não, também não termino trazer mais alimentos para o nosso grupo, mas nunca não desisti. No Bem Sempre Quem Fec, não também participei. Não correspondeu o que é que não está a pensar, não foi campeão. Isto mostra Molana. Molana, ele é um grupo muito forte. Ele tem uma história. Lá na Capoeira fica assim. Ele é uma história onde é que ele te conta uma história de futebol feminino na Cabo Verde. E pá, o que eu tenho a dizer só na ilha.
3: E agora para a Nacional?
5: Para a Nacional, não te bate expectativa, força, coragem, determinação, porque é isso de fazer parte de Lana, mas também cortou um passo ali, antes de avançar com qualquer pergunta, não queria falar sobre o que não está ali, que pensamento positivo para o nosso colega Didão, né? E não fazer com que não alcancesse vitória, principalmente para Didão, que deixou colaboração para as equipas. Ele está ausente, mas não, ele é uma dedicação do nosso parque, porque ele é merecedor. Então, e modo de dizer, lá nem muito mais que só com equipa de futebol. Ele tem tudo isso na ele também.
0: Palavras então de Leila, ela também que é jogadora de equipa de Lana. Lana então que ganha esse 10º campeonato feminino desde a criação de Lana. Lana então tendo dominado de futebol feminino na Ilha de Sal. Esse 10º campeonato consecutivo, Lana então que está preparada para o campeonato nacional, segundo um comunicado de Federação Cabo-Verdiana de Futebol. Campeonato nacional de previsto de arranca próximo sexta-feira, dia 17. Eu não te ouvi agora, treinador de Ourense, Carlos Duarte, mais conhecido para Cabra, sobre a participação dessa equipa nesse campeonato.
6: Lana Sagra Campeão arrastou-te para a organização que não tem triste no Cabo Verde e para apoio claramente da arbitragem, que é uma vergonha. Futebol na Cabo Verde é uma vergonha. Tubarões Azul dá um show de não sei quem internacional, nós lhe não te caminhar em sentido diverso. A afundança, não que está pelo domínio, que sistema que não tem no país, senão que desmontar para montar de outra maneira.
3: E o que aconteceu com a Brasileira?
6: Que os acontecimentos, não tive último jogo, tive mais de 20 erros técnicos, o jogo que chegar no fim, há muita coisa, inexplicável. Dourense, nós já temos que trabalhar mais. Há nunca te falar de escola, moro na tua fonte anteriormente, porque há não percebeu o que eu tenho que fazer para conseguir os objetivos. E só não fiz um esforço incrível, que é para dignificar futebol feminino, mas dessa maneira que depois. Sistema e montado ali, não que está pela vida.
3: É com vitória justa, então, por parte de Lana?
6: Lana ganha jogos, as marcas dois penaltis, que nem, pois tem um livro para o nosso favor. O senhor Arte dá 2 metros de barreira, está a dizer que ele é 9 metros. Portanto, é uma arbitragem, se o Conselho de Arbitragem, que não tem ali, que está a dizer que é um senhor do Conselho de Arbitragem Nacional, que corrigir, que te partiu para a melhor vergonha de arbitragem de história do país. Portanto, tudo mergulhado num desequilíbrio incrível, que não há palavra para descrever desorganização e falta de ética e nível que é a organização de futebol. Não tem praticamente no sentido contrário.
3: Mas Dourense jogou que jogador castigado?
6: Dourense que jogar que jogador castigado não, porque o jogo anterior que termina, aquele jogo que tem todo o lado, no jogo que chegar no fim, que a fiscalinha abandona, vai embora para casa, o jogo que chegar no fim, nós nunca tivemos conhecimento de jogador castigado, num jogo que chegar no fim, um jogo que não protestar, que devia ter repetição, porque houve mais de 20 erros de falha técnica, e o jogo que terminar, nós nunca considerar que o jogo lá chegou no fim, nunca tivemos comunicação, nós jogamos com o jogador normal.
0: Palavras então de Carlos Duarte, lhe revoltado que esse resultado da equipa de Dourense. Dourense então, que ainda falta outro jogo, última jornada de campeonato, quarta-feira, tem Dourense, Mafonde Riba e tem Lana. Mas é fixe, mas Lana já é campeão. Lana, obviamente, já tem de preparar-se a viagem para a cidade da praia, onde é que tudo vai acontecer. Campeonato Nacional de Futebol Feminino. E também, ontem a Boleia de Esporte Salgadinho, e vamos fazer um pequeno balanço destes dois campeonatos que ainda que a Associação de Desenvolvimento.
1: Acho que presidente, final de campeonato,
0: Ivan, presidente da Associação.
1: Fazer gente um balanço geral de maneira que esse campeonato corre.
7: É verdade, já está na reta final de campeonato, mesmo para fechar a época. A Associação termina hoje. São bem disputados, até para a última jornada, sem o dia de fim de que ele seria campeão. E fiz para ser campeão, justo campeão. Agora é salto de campeonato.
8: Mas o povo é mó
7: à direita. Para nacional.
1: Para campeonato nacional, o que é que vou te esperar de representante de
7: Salto? Salto sempre um William. notícias sempre boas, notícias sempre boas, referências. E muito acredito é que isso não vai falhar essa organização de atletas tudo bem preparado. Que isto vai muito bem na Campeonato Nacional, e se estivesse aqui no troféu seria incrível para nós fazermos uma vez.
1: E agora, para o primeiro ano como à frente de Regional de Sal, este escalão de formação, qual ilações bota para a próxima época? Tem alguma coisa a mudar ou ainda é tempo de refletir? Vamos ver para a próxima época.
7: Não, acho que a reflexão já está feita, né? Aquilo que me dizer sempre e como está, tenta incutir sempre nas equipas, que é apostar na formação. Tema vindo a falar desde o início minha campanha, digamos assim, para a associação, pois contra insistir sempre na equipas para apostar nas competições de formação, não só a competição, mas na formação mesmo. E ainda acredito que a próxima época já não tive a equipa de Palmeira que manifesta isto para apostar na formação, não tive a equipa da Académica que apostar na formação em zona, a de Santa Maria também já manifesta instrumentos de formação, ou seja, Académica, Talega, Aviões, ou seja, de equipas de nossa competição, senhores, tita apostar na formação. Que a Associação e a Federação também estão aqui sempre para apoiar qualquer iniciativa de formação.
0: Palavras de Ivan, né? Presidente da Associação Regional de Futebol de Sal. Pois é, então, as épocas, as competições já chegam na fim, sub-19, e quarta-feira, futebol feminino está chegando a fim, então a época desportiva está termina ali na Ilha de Sal. Seguindo ali na boa rádio comunitária, nessa página desportiva, já no flop que lá está a partir para o Campeonato Nacional, e sub-19 está a partir para o Campeonato Nacional, dia 27 de julho, então, em fins, mais uma vez, estava a representar a Ilha de Sal. Agora, a nível nacional, está a decorrer na cidade da Praia, Campeonato Nacional de Atletismo, noutras páginas desportivas, notamente Jobli, que resultado G que também marca esse Campeonato Nacional de Atletismo, onde é que está a participar 98 atletas desde ontem domingo. Agora, para no flop, que também na Santiago Norte, Portas Abertas, vence Grêmio Desportivo Niagar e sagra campeão da Liga Santiago Norte de Sub-19. Então, que as Ligas de Sub-19, futebol feminino, também na São Vicente, equipa de Mindelense, vence e ele sagra campeão na campeão regional de futebol feminino. Mindelense de Azaca tinha ganhado o regional de futebol feminino, então o Mindelense também está a caminho de Cidade da Praia para representa a Ilha de São Vicente na campeonato nacional de futebol feminino. Ainda a nível nacional, notícia que está a marcar país, Giovanni Cabral é reforço de Grêmio de Brasil. Giovanni Cabral é começando na Grêmio Agar na Cidade da Praia, agora ele está no Grêmio, equipa de primeira divisão de futebol brasileiro. Giovanni Cabral é reforço de equipa de Grêmio de Brasil. Ontem, depois de jogo de Grêmio Macruzeiro, um amigável, tendo em conta o Campeonato Brasileiro de Parote, depois de esse amigável, Luís Castro, treinador de Grêmio de Brasil, anuncia a contratação de Giovanni Cabral, que antes do Mundial ele tinha desfazido seu contrato na equipa de Estrela da Amadora, ele estava no mercado, agora ele deu um posse para o futebol brasileiro, para baixo ganha a equipa de Grêmio de Porto Alegre, na Brasil. A nível internacional, mundial, notem então, já notem equipas nas meias finais desse Mundial. Na sexta-feira, notem Espanha de vencer a equipa de Bélgica por 2-1. Sábado, equipa de Inglaterra vencer a Noruega após prolongamento por 2-1. E na a madrugada de sábado para domingo, motivo então equipa de Suíça de vencer, de Argentina de vencer Suíça para 3-1, jogo estava igual, jogo a prolongamento, a Argentina foi mais feliz, marca 2 gols no prolongamento, siga em frente. Um jogo que Suíça estava direito, empatou, estava acima de jogo, mas o jogador de Suíça, Embolo, cometeu um falha grave, e segundo a nova regra de FIFA, a hora que Bocima não falta, que arde, marca falta, ele daquele jogador cartão amarelo, e que foi falta, aquele cartão amarelo que era para quem supostamente fazia falta, agora passa para quem que simula, foi aquele lei ali que FIFA que foi acionado, nova lei de FIFA, e embolou, acaba para ser expulso. Fica sempre aquele gostinho que a equipa de Suíça podia ter fazido mais, podia ter eliminado a Argentina, mas que foi possível. Então Suíça vai para casa, então já não tem que as quatro, a melhor equipa desse Mundial, posicionou também as finais, amanhã 6 horas da tarde, França-Espanha, reedição de meias finais de Euro 2024, na altura a Espanha vence a França para 2-1, vamos lá ver o que é que também dá esse França-Espanha. Argentina-Inglaterra, não sabia, tem aquele revanche, tem aquela guerra desde o Mundial de 86, aquele tal gol de mão de Maradona, e também depois aquela jogada que foi considerada que é o melhor gol do Mundial até data de hoje. Argentina-Inglaterra tem muita rivalidade, esse jogo lita agendado para quarta-feira, 6 horas da tarde, as duas meias finais, um terço, um quarto, terça França, má Inglaterra, França, má Espanha, e quarta Inglaterra, má Argentina, três equipas da Europa e uma equipa da América do Sul nas meias finais de Campeonato do Mundo de Futebol, te mostra poderio de futebol europeu, caro ouvinte. Pois é, então, Mundial e modo não saber, equipas se preparando, jogos de preparação, Benfica chega a final de torneio de Algarve, mas Flamengo venceu Benfica por 2-1, pois é, Flamengo venceu Benfica de Portugal por 2-1 e Flamengo venceu esse torneio de Algarve. Mal não saber, tinha o jogo de preparação, mas ainda foco de tudo na Mundial, então também tem meias finais de Mundial, terça e quarta, e final de Mundial próximo domingo, vamos lá ver quem também estou na final do Mundial, e durante a semana no Tabata acompanha as meias finais de as Copa do Mundo de Futebol. A nível internacional era isto que não tinha preparado para boa, caro ouvinte. Agora para flop de torneio Taças Pasta de concorrer na Polivalente Cascais, não tive oitavas finais sexta-feira, onde é que Sharks e Volvo empatou 1-1, na penal Volvo venceu 4-3, Istambul venceu Galáctico para 6-1, Novo Tarente 6, Paris 2, Preguiça 6, Alali 3. Na meias finais, não também tem então, na quartos finais, né, para hoje, nota tem 8 horas e 20 minutos Borussia Mano Talente, na sequência 9 horas e 20 minutos Inter Mavols, jogos de quartos finais, torneio Taças Pares, torneio Equitita de Correr na Polivalente Cascais. Caro vindo, e vou-te convidar para passar para prestigiar esse evento. E assim é a nossa página desportiva ali na boa Rádio Amiga. No fim de semana, então, que sabe, já tem mais dois campeão, Lana, campeão de futebol feminino, e também a equipa de FIS Sub-19, campeão regional. Tenta decorrer nacional de Sub-19, informações que não sabia na praia, informações ainda está escasso mesmo, começou onde, mas na próximas edições esportivas de Borrado Comunitária, vou-te obrigar o que é que tenta acontecer na cidade da praia, a nível de campeonato nacional de atletismo, com certeza a Sal já ganhou algumas medalhas de ouro, de prata, mas de forma, assim não tiver que as informações, vou-te obrigar de forma mais detalhada. Pois é, caro vindo, assim fui mais uma edição desportiva ali na Boa Rádio Comunitária.

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0: Estamos a sobrevoar o estado nacional. E imagem bonita de se ver, minha gente. Vamos agora passar a emissão para o nosso colega que está no camarote dos jornalistas. Sequeira, como estão as coisas aí embaixo?
1: Caro colegas e ouvintes, as coisas são favoráveis para Cabo Verde. 43 minutos da primeira parte, canto para o lado direito da formação cabo-verdiana. Lá vem a bola, corta a defesa do adversário. Mário Soares domina e cruza para a grande área. Salta a Varela de cabeça e põe a bola no fundo da baliza. Gol! Para Cabo Verde, Tubarões Azuis!

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1: Olá, caro ouvinte, então pedimos a sua especial atenção. Vamos a avisos e anúncios dessa hora. Começamos este aviso com este anúncio da Câmara Municipal do Sal. A Câmara Municipal do Sal, através do Plouro da Segurança Municipal e Rodoviária, informa a todos os munícipes, condutores e visitantes que a partir de 9 de julho entra em vigor o novo sentido obrigatório de circulação numa das vias de Cidade de Santa Maria, no âmbito das medidas de melhoria da mobilidade urbana e de segurança rodoviária. No sentido obrigatório, Rua Amílcar Cabral, em direção à Praça das Germinações, fica proibida a circulação no sentido inverso, ou seja, na Praça das Germinações, em direção à Avenida Amílcar Cabral. A Câmara Municipal do Sal apela a compreensão e colaboração de todos, solicitando o cumprimento da nova sinalização rodoviária, bem como uma condução prudente e responsável durante o período de adaptação. Respeito à sinalização, juntos construímos uma cidade mais segura, organizada e com melhor mobilidade para todos. 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Encontra-se depositado na Secretaria de RC um cartão nacional de identificação pertencente a Márcia Lopes Teixeira, peça dona para fazer o seu levantamento na Secretaria de RC nos horários normais de expediente. 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interna, terças, quintas e sábados, doutora Maria do Rosário, hemagiologia, segunda, sexta, doutora Sueli Andrade, doutora Aureliana da Cruz, fisioterapia, mês de setembro, doutora Samila Inocêncio, endocrinologia. Inscrições abertas para o futuro espaço educativo com valência para creche e jardim de infância em Ribeira Funda. O Plouro da Educação da Câmara Municipal informa que se encontra abertas as inscrições para o futuro novo espaço educativo de Ribeira Funda, localizado no lado de Campo Cifrão, destinado às valências de creche e jardim de infância. Convidamos a todos os pais encarregados de educação com crianças entre os 3 meses e os 5 anos a efetuarem as inscrições no Gabinete de Educação, na Biblioteca Municipal Jorge Barbosa, das 8 às 16 horas, munidos de documentação exigida. Mais uma vez, então, aviso à Câmara Municipal do Sal a alteração do sentido de trânsito em Santa Maria. A Câmara Municipal do Sal, através do Plano de Segurança Municipal e Rodoviária, informa todos os munícipes, condutores e visitantes que, a partir de 9 de julho, entra em vigor o novo sentido obrigatório de circulação numa das vias da cidade de Santa Maria, no âmbito das medidas de melhoria da mobilidade urbana e de segurança rodoviária. Novo sentido obrigatório, de rua Amílcar Cabral em direção à Praça das Germinações, fica proibida a circulação no sentido sentido inverso, ou seja, da Praça das Germinações em direção à Avenida Amílcar Cabral. A Câmara Municipal do Sal apela à compreensão e colaboração de todos, solicitando o cumprimento da nova sinalização rodoviária, bem como a condução prudente responsável durante o período de adaptação. Respeite a sinalização, juntos construímos uma cidade mais segura, organizada e com melhor mobilidade para todos. 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O Plouro da Educação da Câmara Municipal do Sal informa que se encontra aberta as inscrições para o futuro espaço educativo da Ribeira Funda, localizado ao lado do Campo Cifrão, destinado às valências de creche e jardim de infância. Convidamos a todos os pais e encarregados de educação com crianças entre os 3 meses e os 5 anos a efetuar inscrições no Gabinete da Educação na Biblioteca Municipal Jorge Barbosa, das 8 às 16 horas, munidos de documentação exigida. 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E por último, caro ouvinte, encontra-se depositado na Secretaria de RC um cartão nacional de identificação, CNI, pertencente a Márcia Lopes Teixeira. Peça a dona para fazer o seu levantamento na Secretaria de RC nos horários normais de expediente. Ouvindo assim, foi mais uma edição da Agenda de Informações. Gratos pela atenção dispensada. Continuação de um ótimo serão na sintonia da RC.
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1: Boa tarde a todos, bem-vindos. Este é o programa A Hora do Milagre. Você que nos escuta agora de casa, do carro,

0: de onde quer que esteja, você que está dando atenção a esta programação, olha, que Deus te abençoe e que através desta programação Ele venha mostrar para você o que Ele quer fazer na sua vida, o que você também deve fazer para mudar de vida. Ora, hoje é quinta-feira, graças a Deus, a Igreja Universal do Reino de Deus completa 49 anos de existência, e nós estaremos num grande encontro daqui a pouco às 19 horas, dando graças a Deus por tudo que Ele tem feito na vida de muitas pessoas que têm chegado na Igreja Universal, e Ele quer fazer também na sua vida, tanto na sua como na sua família. Hoje, quinta-feira, é o dia que nós dedicamos a oração pelas famílias, para que Deus venha transformar e abençoar a sua casa. E você que quer essa mudança na sua família, na sua casa, na sua vida no geral e no seu casamento também, você que quer a mudança em relacionamentos que talvez acabam sempre em decepção, você que quer um casamento feliz, uma família unida, então junte-se a nós daqui a pouco às 19 horas. É uma Igreja Universal mais perto de si. Eu tenho certeza que Deus vai mudar a sua vida. Vamos ao intervalo, que fala do que vai acontecer neste domingo, o grande domingo da Assembleia Solene.
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0: Você que precisa desabafar, você que precisa de ajuda espiritual, você que está sufocado por dentro, não tem sossego, não tem paz, ligue para nós pelo 800-5001. Saiba que nós queremos e podemos te ajudar a sair dessa situação. Saiba que Deus está sempre atento para te ajudar. Ele espera que você tome uma atitude. Olha, sentimento de culpa, de pena, de vítima, não vai mudar a sua vida. O choro não vai resolver o problema que você tem. O que vai resolver o seu problema é que você se levante e venha reagir diante dessas situações para que ele possa transformar a sua vida. E daqui a pouco, como falamos, às 19 horas teremos esse grande encontro de todas as famílias, onde estaremos orando para que Deus venha restaurar a sua casa, venha restaurar a sua família, venha trazer aquilo que está em falta. Você que está numa família sem paz, sem alegria, sem saúde, enfim, a sua família é destruída pelos vícios, o seu casamento de traições, enfim, você quer essa mudança daqui a pouco às 19 horas em todas as igrejas Universal do Reino de Deus. Acompanhe através dessa chamada o que tem acontecido nesses dias, a grande fogueira santa do Monte Sião, e voltamos daqui a pouco.
2: Shalom! Nós estamos em Jerusalém. Aqui estamos neste momento onde é o final do Monte das Oliveiras. Aqui, do lado esquerdo, nós temos o Vale de Jeosafá. Em hebraico, Emek Yehoshafat. Emek quer dizer vale. Yehoshafat quer dizer Deus julga. O Vale do Julgamento. Porque aqui está escrito que o Senhor se assentará para julgar os gentios. Aqui será o lugar de julgamento, onde está escrito multidões, multidões. Você pode imaginar neste momento, multidões neste vale? Deus neste vale manda chamar os fortes, preparar para a guerra. E aí é onde ele fala: forjai espadas das vossas enxadas e lanças das vossas foices. Diga ao fraco: eu sou forte. Forjai dos seus cajados. Por que forjar dos seus cajados? Porque o povo de Israel naquela época vivia de duas coisas. Plantações, eles eram agricultores, por isso que nessa região nós vemos ali os que são chamados de terraças, né? Que são os locais onde Israel era monte, não havia como fazer plantação em monte. Então o povo de Israel cavava e ia fazendo como se fosse terraças, um em cima do outro, assim como está o meu braço. E então eles poderiam fazer as plantações. E nós podemos ver até hoje, aqui, toda essa parte ali que vai embaixo do muro, das muralhas de Jerusalém, e isso vai até lá para baixo, ao redor de toda Jerusalém, são encontradas as chamadas terraças, porque o povo vivia de plantação, de agricultura e de criação de cabras e de ovelhas. Então o que, que Deus está falando aqui para eles? Pega o seu instrumento, pega o que você tem, o que eles tinham, enxadas. Talvez você não é um agricultor, mas ele está dizendo: pega o que você tem e faça disso a sua força. Porque temos que subir e chegar onde? Ao Monte Sião, porque é lá que Deus está. Não é Deus que virá até nós, mas somos nós que temos que nos esforçar, que fazer das nossas enxadas e das nossas lanças a nossa arma, para que nós possamos chegar aonde Deus está. Porque Ele está lá, em Sião e em Jerusalém. O que isso quer dizer? O Espírito Santo, a presença de Deus. Então, somente quem estiver em Sião e em Jerusalém terá a salvação e o refúgio. Que simbolizando hoje, em outras palavras, quer dizer o Espírito Santo. Somente com o Espírito Santo teremos o refúgio, o livramento e a solução, que quer dizer a salvação. Nos vemos no Monte Sião e em Jerusalém.
0: Deixe pronto o seu copo com água, meu amigo, minha amiga, porque daqui a pouco vamos orar em seu favor para que Deus venha transformar a sua vida. Mas antes disso, eu quero que você acompanhe o testemunho da Ana Cruz, uma jovem que sofreu muito saindo de um relacionamento para o outro. Teve frustrações, houve traições, houve brigas, agressões físicas. Ela sofreu tanto, tanto que ela andava com uma corda no seu carro, pensando em se suicidar. Havia planejado a sua própria morte. Mas veja que Deus é tão bom que Ele tirou ela dessa situação. Mas Ele tirou ela porque ela reconheceu que precisava de ajuda. Ela chegou ao altar. E é isso que nós estamos a fazer nesses dias, nos aproximando do altar para entregar os nossos sofrimentos, os nossos problemas e tudo quanto tem nos sufocado. Deus fala que ali no Sião haverá livramento e salvação. Você que quer esse livramento, você que quer a salvação da sua alma, então procure uma igreja universal do Reino de Deus mais perto, e ali você vai se chegar ao altar. Deus vai tirar você dessa situação. Acompanhe a história da Ana Cruz e voltamos com a oração.
3: Eu andava todos os dias com esta corda dentro do carro. Eu planeava me matar com esta corda. Eu até já tinha escolhido a árvore onde eu iria me matar.

de pensar porquê que eu nasci, porquê que eu estou aqui e os meus pais não gostam de mim. Apesar de ser muito mimada, muito acarinhada pelo meu pai, pela minha mãe, nunca acreditei que era digna de ser amada. Os meus pais entraram para a igreja, eu tinha de 8 para 9 anos. Aos 19 anos, eu conheci um rapaz, ele interessou-se por mim, namorámos 6 meses e juntámos. Afastei-me da igreja e os primeiros tempos, ok, fui feliz. Nós saímos muito, divertíamos muito, estávamos muito felizes, mas a certa altura o vazio voltou. Nós começámos a ter discussões, chatices, porque eu realmente não me sentia preenchida. Então pensei, vou engravidar. O início tudo muito bem, depois começaram novamente as discussões, os problemas, o vazio. Engravidei a segunda vez, tive o meu filho e ao fim de 11 meses, um dia, numa das discussões, após muitas discussões, ele diz-me, tens de sair de casa, eu não te amo mais, tens uma semana para sair de casa, leva os miúdos, vai-te embora, não dá. E aí foi o chão a fugir debaixo dos pés, como é que eu vou fazer, mãe sozinha, com duas crianças, 28 anos, ninguém me vai querer. Foi um momento muito, muito difícil da minha vida. Eu senti muito, muito ódio dele inicialmente, muita raiva. Senti-me deprimida, triste, inclusivamente tive depressão, diagnosticada pelo médico, fiz a medicação. Tomei muita medicação, comecei com os ansiolíticos mais leves, depois com mais fortes. Depois, quando a medicação já não me fazia efeito, cheguei a beber vinho com ansiolíticos para me adormecer. Cheguei a consumir drogas. Nessa depressão, essa tristeza, nas redes sociais conheci uma pessoa. Estava em Inglaterra e nós começámos a falar. Ele veio cá e muito rapidamente ficou na minha casa e começámos a viver juntos. Muito carinhoso, era o amor da minha vida. Eu achava, agora eu vou ser feliz, está tudo perfeito. Ok, está tudo perfeito. Foi muito bonito no início e ao fim de uns tempos eu descubro que esta pessoa tinha consumos de drogas mais pesadas, cocaína, heroína. Descobri traições, houve agressões. Numa dessas discussões que ele sai, eu vou atrás dele já grávida e ele agride-me após eu perceber que ele tinha saído e que me tinha traído. Uma dessas traições que eu descobri dele, descobri que ele, enquanto vivia comigo, era casado com outra pessoa. Todas estas desilusões, todas estas situações faziam-me afundar mais nos vícios. Em 2018, eu engravido desta pessoa, a minha quarta gravidez, e por opção minha, porque via que a vida que estava a viver não me ia levar a lado nenhum, optei por não seguir com aquela gravidez. Foi muito duro porque ele não me quis acompanhar, eu passei o processo sozinha e isso afundou-me ainda mais na tristeza, no vazio, numa culpa que tornou-se quase impossível viver com essa dor. Eu, no meio dessa dor, consegui ganhar forças e sair definitivamente desse relacionamento. Conheci outra pessoa, também através das redes sociais, começámos a falar. Ele vivia em Lisboa e de abril a junho já estávamos juntos. Mais uma vez o grande amor da minha vida, está perfeito, está impecável, mas com o tempo o vazio voltou. O vazio voltou, a insatisfação voltou, as discussões começaram, a bagagem e o trauma que já vinha das relações anteriores. O que era um amor perfeito, tu vais-me trair, tu vais-me enganar, eu não posso confiar em ti, tu assim, tu assado, e havia discussões. E numa dessas discussões nós separámos. Separámos, tivemos de 21 a 22 separados, ele quer voltar, e eu volto. As coisas por um tempo correram muito bem, e depois intensificaram e voltaram a estar muito mais. E eu tornei-me uma pessoa tão amarga, tão má, que eu provoquei mal a ele, na forma como falava com ele, nas coisas que lhe dizia. Eu tornava-me extremamente agressiva e eu comecei a ter pensamentos de morte.
houve uma das situações em que eu, enquanto nós discutíamos, eu pensava, eu vou puxar fogo à casa. Nós tínhamos um galão com gasolina, que é uma casa de campo, e tínhamos uma roçadeira para limpar a erva, e eu sabia que naquele dia tínhamos gasolina na garagem. Vou tacar fogo nisto, vamos morrer todos e vai acabar. Felizmente, nesse dia, não concluí essa ideia, mas eu andava com uma corda dentro do carro para me enforcar. Eu já tinha feito N caminhadas na zona de campo, à volta da minha casa. Já tinha efetivamente escolhido qual seria a árvore que eu iria concluir esse projeto de me suicidar. A dor era excruciante. Já nada me preenchia, já nada me trazia alegria. Eu amava aquele homem, eu sabia que ele me amava, mas já nada servia. Numa das vezes que a minha irmã veio de Inglaterra de férias, eu volto à igreja.

0: mas efetivamente quando houve a decisão, ou eu gosto de dizer, a quebra do orgulho. Eu um dia recordo-me de estar em casa e ouvir um vídeo já anterior do Bispo Macedo no tempo de Salomão, onde ele menciona o versículo Jeremias 9, 23 e 24, que basicamente diz isto, que quem se gloriar, glorie-se nisto, em me entender e me conhecer. Essa palavra, até hoje, é um versículo que eu gosto de ler e cada vez que eu leio, eu vejo de maneira diferente, porque realmente eu gloriava-me na minha força. Eu quis ter um relacionamento. Eu quis ter o casamento, eu quis ser mãe, eu quis fazer tudo à minha forma. Eu era a pessoa que dizia que era humilde, mas era extremamente orgulhosa, porque eu queria as coisas da minha forma. E esse versículo fez-me entender o que eu tinha que entregar. E no momento em que eu entreguei esse meu orgulho, e numa reunião, eu abri mesmo o meu coração e disse: olha, Jesus, a corda está lá no carro. Eu estou aqui numa reunião de quarta-feira, mas a corda está lá. E se ele não conhecer hoje, eu vou pegar naquela corda e aquilo vai acontecer. E eu sei o que vai acontecer. Eu só não posso continuar com esta dor, eu não posso continuar aqui na igreja, toda a gente a falar-me de Deus e eu não sei quem é Deus. E nesse dia não aconteceu logo o batismo com o Espírito Santo, mas já ficou a semente lá dentro e Deus já me confirmou. Eu te escolhi. O meu marido, que agora é meu marido, na altura ainda estávamos juntos, começou a ir às reuniões comigo e eu comecei a pedir a Deus: nós estamos juntos, eu quero acertar as coisas, eu quero viver certo com Deus. E eu fiz uma fogueira santa onde eu continuei o meu sacrifício, mais do que a parte monetária, foi espiritual. Nesta fogueira santa que aconteceu em 2025, eu entreguei a totalidade do interior e fez toda a diferença. Porque Deus respondeu, o meu marido agora, na altura que não queria casar, que já tinha verbalizado, não queria casar, aceita casar, nós casámos, veio o jejum de Daniel, e eu já sem aquelas bagagens todas, e agora está tudo certinho, continuei na minha entrega, e em 25 de agosto, numa reunião de domingo, na busca, não foi um sentimento, não foi uma emoção, que eu era extremamente emotiva, foi uma certeza, foi: eu escolhi, eu sou contigo. Eu sei quem é Deus, Ele está comigo, Ele escolheu-me. E tudo mudou. Não há peso, já não há vazio, não há ressentimento. Esse amor que eu sempre procurei, primeiramente nos meus pais, depois no namorado, depois até nos filhos, esse amor eu só o encontrei quando recebi o Espírito Santo. Aqueles períodos que eu achava, é agora, estou feliz, aquilo não era amor. E agora é um amor tão puro, o Espírito Santo traz-nos um amor tão bom, que ainda que eu penso, ainda que ninguém neste mundo me amasse, eu ia sempre me sentir amada. O Espírito Santo dá-nos, capacita-nos, quando esse amor não existe, a dar esse amor. Nós tornamos uma fonte, e graças a Deus, graças ao Espírito Santo, que é o amor da minha vida. Hoje eu tenho amor para dar ao meu marido, amor para dar aos meus filhos, amor para dar aos meus pais, que tiveram um longo percurso a me dar amor. Eu não sabia receber porque não o tinha. O altar não me tirou só o vazio, não me tirou só a depressão, o vício. O altar deu-me tudo. Deu-me uma família, deu-me alegria, deu-me tudo o que eu poderia querer. Hoje eu sou feliz de verdade.
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0: Meu Deus, eu sei que tem muitas pessoas como a Ana que têm sofrido muito, chorado, gemido, pessoas sem direção, sem saber onde ir, o que fazer, que não sabe mais onde encontrar uma solução. Estenda a tua mão, meu Pai. Tira esta pessoa que nos escuta lá de casa, do seu quarto, do seu carro, de uma cadeia, de um hospital. Meu Deus, essa pessoa que está na rua, seja onde for, e ela sofre, chora, precisando de ajuda, toca nele, toca nela. E tira essa pessoa desta depressão, essa pessoa que perdeu o gosto pela vida, a família está destruída, ajuda-os e abençoa-os. Eu determino isso e consagramos esta água em nome de Jesus. Amém e graças a Deus. Meu amigo, minha amiga, graças a Deus por esta oração, você está abençoado. Essa água está abençoada, você pode usar dela, mas esteja conosco neste domingo na grande Assembleia Solene em todas as igrejas Universal do Reino de Deus de Santo Antão a Brava às 9:30 da manhã. Atenção, a grande Assembleia Solene para a mudança da sua vida e da sua família. Você é o nosso convidado. O nosso templo maior está ali no Paiol do Coqueiro, na cidade da Praia. Você pode estar lá e para mais informações ligue para 850-01. Nós estamos aqui nos Pargos, atrás das bombas da Shell, na Ilha do Sal. Você é o nosso convidado. Lembrando a todos que dia 1 de novembro, o grande encontro. Hoje nós completamos 49 anos da Igreja Universal. No dia 1 de novembro estaremos celebrando os 33 anos da Igreja Universal em Cabo Verde, com a família ao pé da cruz e a grande presença do Bispo Macedo para todas as famílias receberem essa bênção. Deus abençoe a todos, ficamos por aqui, até a próxima.
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1: A todos que nos escutam através desta programação, muito boa tarde, sejam todos bem-vindos. Hoje inicia mais uma semana útil de trabalho, é segunda-feira, e nós, graças a Deus, demos início hoje ao jejum dos 21 dias do Espírito Santo. 21 dias em que nós estaremos empenhados em buscar a presença de Deus, em nos envolvermos mais com as coisas espirituais. Para você que quer se fortalecer espiritualmente, você que quer saber mais de Deus, você que quer se aproximar de Deus. Talvez você se considere um cristão, mas um cristão que está longe, um cristão que é frio na fé, um cristão que não vive a fé como deveria. Nós queremos convidar você a participar desse grande jejum para que o Espírito de Deus ele possa entrar na sua vida. Eu quero lembrar a todos que daqui a pouco, às 19 horas, estaremos no encontro, hoje, segunda-feira da decisão. Vamos levantar um clamor pela sua vida financeira. Você que enfrenta problemas financeiros como dívidas, desemprego, falência financeira, dificuldades financeiras, nós queremos convidar você daqui a pouco às 19 horas a participar conosco para que Deus venha tirar você dessa situação. Acompanhe esses relatos de pessoas que têm participado nas segundas-feiras e já voltamos.
2: Leni,
3: o que foi que aconteceu na sua vida, você participando segunda-feira?
2: Muitas coisas, pastor, bênçãos. Às vezes vem dificuldade, mas eu aprendi como trabalhar a minha mente para ultrapassar as dificuldades. Nessa semana eu fiz curso de secretária, então já fiz estágio curricular, está a faltar profissional. Fui tirar toda a documentação, na hora de entregar a documentação no FP, não aceitaram, porque disseram que a declaração de dívida não serve. Não aceitei, fui para casa. Fiquei um pouco triste, mas na hora veio a ideia, não ficar triste, fui lá orar, determinei que não vou aceitar viver a vida da mesma forma. A seguir, uma senhora que eu prestava serviço para ela na casa, para limpar, me chamou e disse que já tinha escrito o meu nome para eu fazer uma formação na área de negócios, algo que eu gosto de fazer também. Vai ser 3 meses e vou ser abençoada com kit para iniciar meu negócio, para ter recurso de pagar aquela dívida da propina da formação que eu fiz. Eu creio que vai dar tudo certo.
3: Deus abriu a porta. Nome?
4: Francisca.
3: Francisca, o que foi que aconteceu?
4: É o seguinte, tinha uma empresa para abrir desde 2021. Então, só que na hora que estava correndo a midreto, então ali, nunca estava conseguindo abrir aquela empresa. Então, depois que vim para a igreja, no congresso empresarial, não consegui abrir a empresa, não consegui fazer ali registro na comercial.
3: Esses aqui são os documentos aqui, né?
4: Prova, que está falando que é minha empresa. Uhum. E consegui, já está aberto, minha empresa. E também, graças a Deus, não consegui criar se conta bancária.
3: Quer dizer, está tudo legalizado.
4: Uma bênção.
3: Desde 2021 que não conseguia.
4: Desde 2021.
3: Fez o pacto com Deus, Deus deu a vitória.
4: É, porque sempre estou orando, estou jinjua. Depois que me vem para o congresso empresarial, me determina em jinjua, na jinjua de 21 dias, falei a Deus, me pediram para poder abrir aquela empresa, porque chega o momento. Então, só que tinha mais um outro benção, mas estou esperando que aqui seja concretizado. Deus está trabalho.
3: Amém.
4: Mas só que a gente espera agora.
3: Claro, tem que acontecer para dar testemunho.
4: Exatamente. Quem tem a prova, está vendo a pastora, está mostrando a pastora, quando se apresenta a testemunho.
3: Está ligado.
1: Nós temos a nossa linha de ajuda, a Central Espiritual 850-01. Você que quer um atendimento espiritual, uma ajuda espiritual, você pode ligar para essa linha verde e nós estamos abertos para te ajudar. Você que, olha, tem vários problemas, não sabe mais com quem contar, para onde ir, você não sabe mais o que fazer. Olha, Deus sabe o que fazer. Se você não sabe o que fazer, Deus sabe o que fazer com a sua vida, mas você tem que levar a sua vida até Ele, entregar nas mãos dEle para que Ele possa te ajudar. Prepare o copo com água, estaremos daqui a pouco também fazendo uma prece, uma oração em seu favor para que Deus venha transformar a sua vida. E daqui a pouco, como falamos, 19 horas em uma igreja universal do Reino de Deus, mais perto de si, de Santo Antão, a Brava, estaremos aqui para determinar que você saia desse sofrimento. Nós vamos ao intervalo e voltamos falando do que está acontecendo nesta Fogueira Santa, grande campanha que é feita para a salvação e para o livramento ali no Monte Sião. Já vamos falar, vamos ao intervalo e voltamos já.
5: A Bíblia é repleta de revelações sobre vida após a morte. O Senhor Jesus foi o que mais falou sobre ela, dando em riqueza de detalhes coisas que acontecerão logo após darmos o último suspiro. Certamente o discurso mais revelador de Jesus sobre a eternidade fala de dois homens que tiveram destinos diferentes, o rico e Lázaro. Quem nunca leu ou ouviu sobre eles? Porém, há muitos segredos nesse texto sagrado que às vezes passam despercebidos por muitos. E aconteceu que o mendigo morreu e foi levado pelos anjos para o seio de Abraão. E morreu também o rico e foi sepultado. E no inferno, ergueu os olhos, estando em tormentos, e viu ao longe Abraão e Lázaro no seu seio. Aqui o Senhor Jesus deixou claro que assim que morrermos, alguém irá vir buscar a nossa alma. Mas o que determina quem será o enviado a nos buscar? O que determina é a quem você serviu nesse mundo em vida. Se a pessoa escolheu obedecer à palavra de Deus, renunciar seus desejos e vontades por amor a Jesus, então Ele é o Senhor dessa alma. Mas se, ao contrário, ela preferiu viver longe da vontade de Deus, prostituição, vícios, mágoas, mentiras, automaticamente o diabo se torna o seu Senhor. Portanto, quando a pessoa morre, o Senhor daquela alma irá mandar buscá-la. A cada segundo morrem duas pessoas no mundo. Morre rico, morre pobre. Morrem anônimos, morrem famosos. Morrem velhos, morrem jovens. Morrem de velhice, morrem de doenças, morrem de desastres. O problema não é morrer, ou de que maneira chegará a morte. O problema é quem irá buscar a sua alma. A quem você tem servido em vida? Quem é o Senhor da sua alma? Imagine a alegria ao ver anjos do seu lado prontos para o levarem ao encontro do Senhor nos ares. Porém, imagine o desespero daqueles que nunca acreditaram ou que escolheram viver nos seus desejos e pecados, se depararem com demônios levando sua alma ao inferno. Se você partisse agora, quem viria te buscar?
1: Meu amigo, minha amiga, eu quero que você imagine você andando na rua, ou vivendo na rua, dormindo na rua. Você a viver de comida encontrada no lixo para comer. Imagina você nessa situação. Pois é, é assim que estava a situação do Danilo. Mas que essa situação mudou porque ele rasgou o seu coração, ele se entregou para Deus e Deus transformou a vida dele. Você vai acompanhar essa história do Danilo que viveu assim, nessa situação, e na rua. Era uma pessoa que se meteu nas drogas ainda novo, aos seus 13 ou 14 anos, já se meteu numa vida de drogas e isso levou ele a estar assim. Mas Deus estendeu a mão. A filha pequena dele lutou por ele e hoje ele, graças a Deus, tem uma vida mudada, uma vida transformada. Deixa pronto o copo com água, voltamos depois desse testemunho orando por você.
6: Nós estamos em São Vicente, litoral paulista, à procura deste homem. O que nos passaram é que ele andava aqui pelas ruas do centro da cidade. Nós vamos sair para conversar com as pessoas e tentar saber mais a respeito dele. Conhece esse rapaz aqui, ó?
7: Não, não. Eu já vi ele por aqui.
8: Ele dormiu lá no abrigo, casa de estar, onde eu tava.
9: Já, rapaz.
6: Já viu?
9: Já vi, aí, ó.
8: Quem é?
9: Olha lá, eu conheço ele porque ele ficou aí com nós.
6: Na rua?
9: Na rua.
10: Danilo, essa pessoa da foto é você?
11: Sim.
10: Como é que você chegou nessa situação?
11: Nesse dia aqui, eu nem me lembro, minha irmã que me mostrou essa foto. Provavelmente nesse dia aqui eu tava muitos dias na rua. Foi a partir dos 14 anos, né? Comecei a usar droga, a beber, a fumar, comecei a ir pra baile. Tava num vício maior, já tinha chegado na cocaína, onde perdi o emprego. Depois dessa época aí perdi o emprego e não consegui mais deixar de usar. Vendi as coisas de casa, tipo, eu começava a pegar minhas roupas novas, boné, computador que eu tinha dentro de casa. Arrancava fio, cheguei a tirar fio de dentro de casa, de uma casa que a minha mãe morava, eu cheguei a arrancar o fio. Não podia ver nada com valor, podia ver uma carteira, não podia ver um celular. Até o momento que depois eu me ajuntei com a mulher, ela trabalhava, eu ficava dentro de casa, furtando as coisas, a mesma coisa, tirava de tudo dentro de casa. E ela sempre foi dando oportunidade, foi 11 anos ela aguentando isso. Minha filha vendo a situação, que minha filha sempre presenciou isso daí. Aí foi assim, aí nós terminou, foi aonde nós terminou que as coisas piorou. Aonde, como eu gostava muito dessa pessoa, aí que eu me joguei mesmo na rua. Aonde tinha a droga, eu tava. Fazia alguma coisinha ali pra ganhar um dinheiro, ou ia buscar. Porque eu não queria ficar em casa. Porque eu sabia se eu ficasse em casa, nessa situação, eu ia tirar de novo alguma coisa dentro de casa. Então eu preferia muitas vezes ficar na rua. Até mesmo porque eu não conseguia me controlar. Andava ali a baixada praticamente toda, né? A situação que eu cheguei nesse dia, a situação que eu cheguei em casa. Não sabia nem de onde tinha vindo, como tinha chegado nessa situação, quantos dias eu estava sem tomar banho. Teve vez que eu urinei na roupa, onde eu não tinha nem roupa para me trocar, porque as roupas que doava para mim pegava e vendia para usar droga. Então só andava com a peça da roupa para ver como eu não tomava banho mesmo, só tinha uma peça de roupa. Eu mesmo não me aguentava. Eu mesmo levantava o braço assim, não aguentava o cheiro. Olhava pro meu pé todo preto, cascudo. Tinha uma vez que eu tava com o chinelo não tinha nem mais a parte do dedo. De tanto andar na praia, ali no sol, o chinelo se corroeu. Ia em lixo pegar comida. Teve uma vez que eu peguei, não tinha nada para comer, tinha uma comida cheia de cabelo. Só tirei os cabelos assim, como eu tava com muita fome, acabei comendo. Situação, várias outras situações de pegar resto de comida assim. Teve uma vez que eu fui beber achei que era um guaraná, quando eu dei uma golada, era logo urina.
10: Chegou a beber urina, então.
9: Cheguei a beber urina.
10: Você sentia como ali na rua?
9: Sentia um lixo, né? Já não tinha mais esperança de ter uma vida transformada. Eu achava que aquilo dali ia ser meu fim. Achava que já era, pra mim não tem mais jeito, pra mim vou terminar nessa vida. Essa situação que eu vivia, minha família ela sofria muito. E eu via ali, principalmente minha mãezinha que sempre criou eu e minha irmã sozinha, mas não teve pai. E ela sempre criou nós, então pensa uma decepção pra ela. Ver um filho que ela criou sozinha, entrar no mundo das drogas, se morar numa situação de rua. Teve um dia que minha filha começou a ir para a igreja com a minha mãe frequentar, onde todo dia que ela ia na EBI, ela chegava, minha mãe, tipo, eu não gostava quando minha mãe vinha me ungir. Minha filha ia lá, me ungia, orava ali para mim, sempre falava, para de fumar, pai, para de beber, eu preciso do Senhor comigo. Então ali foi aonde eu vi ali que ela estava lutando ali, tipo, fazendo um propósito para a mudança, através da EBI. Então,
10: quantos anos a sua filha tinha?
9: Ela tinha de 7 para 8 anos. E ela na EBI começou a fazer um propósito, junto com a minha mãe na igreja, e ela na EBI começou a fazer um propósito. Onde ela viu que aquela vida que eu vivia não era certa. Um dia ela chegou, mostrou um desenho, tipo, um propósito ali, que a tia da EBI tinha dado, para fazer ali um desenho de uma pessoa que ela queria que mudasse, que tivesse numa situação não boa. E ela pegou, ela fez um desenho e me mostrou, falou, pai, esse daqui é o Senhor. Todo propósito que ela fazia, ela falava, um dia eu vou te ver bem, pai. Um dia eu vou te ver fora dessa vida, pai, totalmente transformado. Aonde eu comecei a ficar no abrigo. E nesse dia que eu cheguei no abrigo, foi numa terça-feira. Aonde os anjos da madrugada foi lá de noite. Eu sou esse daqui, ó. Camisa do Corinthians aqui. Aonde eu escutei um testemunho muito maravilhoso. Dois testemunhos de dois rapazes que chegou a morar na rua e outro que era traficante. Aonde abriu ali, abriu minha visão. Então foi aonde eu prestei atenção na palavra. Aonde que eu me lembro da palavra que foi até hoje, que sempre essa palavra falou comigo, e nesse dia ali eu vi que era para mim, aonde foi Salmos 37:5, que fala, entrega o teu caminho ao Senhor, confia nele e o mais ele fará. Aonde eu fiquei meditando nessa palavra, perguntando para Deus, o que é entregar tudo, Senhor? Quando eu levantei no dia 8, tava com droga, com dinheiro no bolso, mas eu acordei numa sensação tipo de largar essa vida, que eu peguei, joguei tudo fora, eu falei, a partir de hoje eu não uso mais nada disso daqui. Peguei e fui para a igreja, 6:30 da manhã. Foi até no dia 18 de maio do ano passado. Sentei lá tudo sujo, ninguém queria aceitar do meu lado, todo fedido. Eu falei, não vou ligar para nada, não quero, quero só Deus. E fui, cheguei no pastor, pedi uma Bíblia para ele, ele falou, vai ali no altar e faz um voto com Deus. Nesse momento eu cheguei no altar, eu me entreguei, me arrependi de tudo que eu tinha fazendo. Eu falei, Senhor, eu não sou nem digno de estar aqui, pai. Tô aqui do jeito que eu tô, pai. Eu não tenho nada para te dar, mas eu vou me oferecer, pai, a minha vida pro Senhor. Eu não aguento mais viver nessa vida, Senhor. Daí pegou aí o pastor, depois que eu fiz essa entrega, me deu a Bíblia, que eu sabia que eu precisava de uma Bíblia, até mesmo porque eu estava ali na rua, só ia ter, não ia ter nada que prestasse, então eu precisava da Bíblia até mesmo para mim se isolar. Aí dia 8 foi o dia que eu cheguei na igreja. 10 dias depois, fui me batizar nas águas. Nisso aí já fui vendo que ali mesmo eu estava sendo mudado, já comecei a tomar banho, já chegava, era o primeiro em tomar banho, antes de sair do abrigo, tomava outro banho, aí até que veio a campanha da Fogueira Santa, aonde ali o pastor ensinou que quem não tinha um Espírito Santo, que priorizasse o Espírito Santo. No domingo, que foi o domingo principal para entregar o voto, eu tinha trabalhado no sábado, onde comecei fazendo o teste no sábado. Nesse sábado, ele me pagou, o meu patrão me pagou. Aonde eu peguei esse meu dia todo, só tirei os 10% e entreguei na Fogueira Santa. O dia era 100 reais, então eu tirei 10 do dízimo e entreguei 90. Nesse dia de subir no altar, eu me entreguei ali, eu falei, Senhor, todo esse lixo que eu sou, eu estou te entregando, pai. Eu fiz uma oração tão sincera para Deus, falei, não, Senhor, hoje eu quero o teu Espírito Santo. Se eu não receber o teu Espírito hoje, pai, eu não vou conseguir, Senhor. O Senhor sabe como eu... E somente o Senhor que vai sustentar eu de pé, pai. Somente se eu tiver o teu Espírito Santo eu vou conseguir. Eu não quero nada além disso. Eu primeiramente eu quero, Pai, ter um encontro real contigo. E depois da oração ali, foi um dia tão maravilhoso, aonde falou, tu é meu filho, agora sim tu tá batizado, agora sim tu é meu filho, agora tu tá liberto, curado, agora sim eu sou o teu pai. Não tinha pai, nunca tive pai, onde eu tive o amor do Pai verdadeiro, do amor do Pai celestial. A minha história só está começando. Um novo homem, um novo caráter, um pai, um filho, um irmão. Nunca mais coloquei nada na minha boca dos vícios que eu tinha. A amizade mesmo, já nem mesmo eles vão me procurar, né? Que Deus mesmo afasta de você. Menos de um mês eu já tinha voltado para casa, mesmo sem eu pedir. Deus mesmo fez isso. Minha filha fala, não, o senhor é o melhor pai do mundo. E teve nesse dia aqui, dia 3 de abril. Família ao pé da cruz, onde eu e minha filha tivemos no Itaquera. Foi uma bênção.
12: Danilo, graças a Deus, hoje em dia está longe da rua, trabalhando. Ele vai para a igreja e traz a palavra também até para mim, para minha mãe e para minha sobrinha.
9: Hoje eu faço parte dos anjos da madrugada, daquele que um dia eu fui acolhido. Hoje eu faço parte para acolher.
13: Toda terça-feira ele vai no abrigo aqui, ó, fazer oração. Ele é da igreja, como é que é?
7: Universal?
13: É universal. Vai ser sendo, nós clica um dia, nós também vamos assim como ele.
9: Eu nunca imaginei isso, nunca. Nunca imaginei que eu ia estar assim, bem. Eu mesmo já não tinha mais esperança. Eu deixei no altar essa vida aqui. E Deus me deu essa vida.

0: prepara o copo com água. De um bocado, ou também faz uma oração para bo.
1: Neste momento, vamos unir a nossa fé. 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

0: Meu Deus, eu oro por todos aqueles que talvez não vivem na rua, mas espiritualmente estão perdidos. Pessoas aflitas, angustiadas, deprimidas, vazias, sem razão para viver, e oram conosco a busca dessa ajuda espiritual. Meu Pai, estenda a tua mão, liberta essa pessoa, tira o mal que estiver em sua vida e faz mudar a situação de todos. Abençoe esse copo com água, consagra. Quando essa pessoa beber, ela receba forças para se levantar e buscar essa ajuda. Em nome do Senhor Jesus, amém e graças a Deus. Beba dessa água com fé e creia que aí onde você está, o poder de Deus chega para poder te ajudar. E procure uma igreja universal do Reino de Deus. Assim como a vida de Danilo mudou, a sua também pode mudar e Deus pode fazer acontecer algo grande na sua vida. Nossa sede ali no Templo Maior, no Paiol do Coqueiro, na Cidade da Praia, você pode participar ali. De Santo Antão a Brava, é uma igreja universal mais perto, ligando para 850-01. Nós estamos aqui na Ilha do Sal, na Palmeira, atrás da padaria, na Santa Maria, ao lado da Esquadra, e aqui nos Parques, atrás das Bombas da Shell. Você é o nosso convidado. Nessa quarta-feira, teremos a terceira quarta-feira do Toque das Trombetas. Eu quero lembrar a todos que no dia 1 de novembro, nós temos o grande evento da família ao pé da cruz, ali no Estádio Nacional Tubarões Azuis, na Cidade da Praia. Todas as famílias ao pé da cruz e com a presença especial do Bispo Macedo. Você é o nosso convidado nesse grande evento. Deus abençoe a todos. Ficamos por aqui. Até a próxima.
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0: vendredi. Juro que semana depois cheguei antigamente. Até chegava no outro momento da zona, especialmente nessa praça.
1: Para mim é um dia que se referência aqui na Cabo Verde. É um grande orgulho ter como artista daqui.
2: Batia joelho na praça, tudo gente está na praça, para ouvir aqui. Nos outros está seguindo aqui, está seguindo joelho, na altura era joelho, está seguindo a dançar. Daí vim também com o Jack.
0: É uma grande referência para a nossa comunidade, a Vila, Boa Vista, assim, Cabo Verde, em geral, tem um sentido de orgulho para nós.

Arrête-toi, Léon.